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3: Eldorado Mais, 1 hora e 2 minutos.

0: Boa, Pedroca.
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1: Eldorado Mais, 2 horas.
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1: Eldorado Mais, 2 horas e 2 minutos.
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0: Boys Don't Cry.
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0: 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Eldorado Mais, 3 horas e 2 minutos.

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1: Eldorado Mais, 4 horas.
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2: Eldorado Mais, 4 horas e 2 minutos.

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1: Eldorado Mais, 4 horas e 56 minutos.
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1: 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Eldorado Mais, 4 horas e 58 minutos.

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1: Eldorado Mais, 5 horas e 58 minutos.
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1: Olá, muito bom dia. Manhã de segunda-feira, 22 de junho de 2026. Agora são 7 horas e 2 minutos. O inverno chegou ontem e já começa mostrando a que veio. Neste momento, os termômetros marcam 13 graus em Criciúma. Uma manhã com aquele clima típico da estação que muita gente estava esperando e muita gente não estava. Eu sou a Alana Calisto, com muito prazer te acompanho. Acompanho até o meio-dia com boa música e informação para começar bem a semana. Você está na 80.

0: trazendo atitude, confiança e aquele refrão que é impossível de resistir. Ela foi lançada no finalzinho da década de 90, em 99. Ela virou um verdadeiro hino da liberdade feminina, rendeu à cantora o Grammy de melhor performance vocal country feminina e ainda marcou presença na trilha sonora da novela Laços de Família, da Rede Globo. Então, let's go, girls! Shania Twain chega na programação da 89.5 com Man, I Feel Like Woman. Bom dia!
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0: Eldorado Mais, feita para você, 7 horas e 26 minutos. Finalizamos a primeira sequência do Manhã Eldorado Mais, desta segunda-feira, apreciando um hit de 2017 da banda californiana Maroon 5, Girls Like You.
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0: O Banco Central do Brasil anunciou uma mudança importante nas regras do Pix por aproximação. O limite fixo de R$ 500 por transação será eliminado, dando mais flexibilidade aos usuários. Com a nova regra, os pagamentos por aproximação passarão a seguir a mesma lógica dos demais tipos de Pix. Cada cliente poderá solicitar ao seu banco o aumento ou a redução dos limites diários e por transação diretamente pelos aplicativos das instituições financeiras. Os bancos terão até o dia 1º de outubro para adaptar seus sistemas à mudança. Segundo o Banco Central, a medida busca dar mais autonomia aos usuários, que poderão definir limites de acordo com as suas necessidades e preferências de segurança. Na prática, quem utiliza o Pix por aproximação poderá realizar pagamentos acima de R$ 500, desde que o limite configurado junto ao banco permita a operação. Nem quase 2 anos longe das competições foram suficientes para tirar o brilho de Rebeca Andrade. Em seu retorno aos torneios oficiais, a campeã olímpica conquistou a medalha de ouro no salto durante o Campeonato Pan-Americano de Ginástica Artística. Competindo apenas nesse aparelho, Rebeca confirmou o favoritismo ao somar a média de 14.266 pontos. A brasileira executou suas séries com segurança e precisão, garantindo o lugar mais alto do pódio logo em sua reestreia internacional desde os Jogos de Paris 2024. O resultado reforça a impressionante regularidade da ginasta, que optou por uma pausa para preservar a condição física após anos de alto rendimento. De volta às competições, Rebeca mostrou que continua entre os grandes nomes da ginástica mundial.
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0: Eldorado Mais, feita para você, 7 horas e 31 minutos. Uma excelente manhã de segunda-feira para você. Semana começando, é muito bom ter a sua companhia aqui na 89.5 FM. Eu sou a Alana Calisto, sigo contigo até o meio-dia. E para abrir mais um bloco do Manhã Eldorado Mais, a gente viaja no tempo com uma canção leve, acústica e cheia de charme que marcou o final dos anos 90. Ela foi o grande hino do filme Ela é Demais e embalou os finais de tarde de toda uma geração na trilha sonora de Malhação. Aumente o som para curtir a banda Sixpence None the Richer com o sucesso Kiss Me. Bom dia.
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0: Eldorado Mais, feita para você, 8 horas em ponto. Finalizamos com a participação da banda inglesa Sade, essa banda que foi formada em Londres em 1982 e batizada com o nome de sua vocalista, Sade Adu. A banda vendeu mais de 75 milhões de discos em todo o mundo. Boa música e informação na sua manhã aqui na 89.5.
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0: Uma boa notícia para a educação brasileira. Dados divulgados pelo Instituto Brasileiro de Geografia e Estatística mostram que o país registrou em 2025 o menor número de pessoas analfabetas desde 2016. Segundo o levantamento, o Brasil tem atualmente cerca de 8,4 milhões de analfabetos, o que representa uma redução em relação aos anos anteriores. O resultado reflete os avanços na escolarização da população e o aumento do acesso à educação ao longo das últimas décadas. Apesar da melhora, o desafio ainda é significativo. O analfabetismo continua mais presente entre a população idosa e em regiões com maiores desigualdades socioeconômicas, reforçando a necessidade de políticas públicas voltadas à alfabetização e à permanência dos estudantes na escola. Os dados fazem parte da Pesquisa Nacional por Amostra de Domicílios Contínua, a PNAD. Os fãs dos Rolling Stones têm motivo de sobra para comemorar. Além da chegada do novo álbum Foreign Tanks, marcada para o dia 10 de julho, a banda anunciou o lançamento agora de um podcast especial sobre os bastidores do projeto. A série estreia em 25 de junho e contará com 6 episódios. O conteúdo promete revelar histórias de estúdio, influências musicais, curiosidades sobre o processo de composição e entrevistas ligadas à produção do disco. O álbum reúne participações de grandes nomes da música, como Paul McCartney, Stevie Winwood, Robert Smith e Chad Smith. E há um detalhe especial. A narração do podcast ficará por conta de Norah Jones, adicionando ainda mais prestígio ao projeto que antecede um dos lançamentos mais aguardados do rock em 2026.
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0: Eldorado Mais, 8:03.
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0: Eldorado Mais, feita para você, 8 horas e 5 minutos. O início da semana ganha um ritmo diferente quando é acompanhado por músicas que fazem parte da nossa história. Obrigada por estar sintonizado aqui na 89.5 FM, mais uma emissora do Grupo Salvaro. Convido você a interagir conosco através do nosso WhatsApp, o 48 99101 5292, e também a nos acompanhar em nossas redes sociais. Você encontra Eldorado Mais no Instagram, no Facebook, no TikTok, no YouTube, onde você vê e revê as nossas entrevistas do Eldorado Mais Entrevista, e também temos playlist no Spotify. Seguimos com Manhã Eldorado Mais e agora você ouve Sam Smith com Stay With Me. Bom dia.
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0: Eldorado Mais, feita para você, 8 horas e 29 minutos. Finalizamos mais uma sequência do Manhã Eldorado Mais desta segunda-feira, 22 de junho de 2026. Seguimos juntos.
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0: E o Brasil já começou a Copa do Mundo vencendo, pelo menos na música. Um ranking publicado pelo The Athletic, braço esportivo do The New York Times, elegeu o hino nacional brasileiro como o melhor entre as 48 seleções participantes da Copa do Mundo de 2026. O jornalista Tim Spears classificou o hino brasileiro como uma verdadeira obra-prima musical e destacou a introdução orquestral de 28 segundos como um dos elementos que o tornam especial. Segundo ele, o hino do Brasil está entre os melhores do mundo. Completando o pódio, aparecem os hinos da França, em segundo lugar, e de Portugal, na terceira posição. O cantor porto-riquenho Bad Bunny entrou para um grupo seleto de apenas 25 artistas que já arrecadaram US$ 1 bilhão em receita de turnês ao longo da carreira e é o primeiro artista latino a atingir essa marca. Números oficiais confirmam o feito de Benito em um momento em que ele ainda está na metade da etapa europeia da turnê atual.
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0: Eldorado Mais, feita para você, 8 horas e 33 minutos. Seja muito bem-vindo ou bem-vinda à sua frequência de boa música. Você está sintonizado na 89.5 FM, mais uma emissora do Grupo Salvaro. Eu sou a Alana Calisto, com prazer, sigo contigo até o meio-dia. Neste bloco, você vai ouvir grandes nomes da música mundial, como Stevie Wonder, Ana Vitória, Ted Swims e muito mais. Para começar, tem Olivia Jean e ela vai cantar o 7º lugar atual da Billboard Hot 100, Man I Need. Bom dia!
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0: Eldorado Mais, feita para você, menos de um minuto para as 9 horas da manhã. Chegamos ao fim de mais uma sequência musical ao som de The Door, na voz de Ted Swims.
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0: As alergias respiratórias e de pele estão cada vez mais presentes na vida dos brasileiros. Especialistas apontam que fatores como poluição, mudanças climáticas, tempo seco e maior exposição a ácaros e mofo ajudam a explicar o aumento dos casos. Problemas como rinite, asma e dermatite atópica estão entre os mais comuns e podem afetar significativamente a qualidade de vida. A orientação dos médicos é investir na prevenção, manter os ambientes limpos e ventilados e buscar acompanhamento especializado ao surgirem os primeiros sintomas. Com a chegada do inverno, os cuidados precisam ser redobrados, já que o período costuma favorecer o agravamento das crises alérgicas. Um encontro emocionante marcou os preparativos do musical Gil Andar com Fé, que vai contar a trajetória de Gilberto Gil nos palcos. O ator mineiro Gui Ventura, escolhido entre mais de 800 candidatos para interpretar o artista, conheceu pessoalmente seu ídolo e não conteve a emoção. Dirigido por Miguel Falabella, o espetáculo estreia em 20 de agosto em São Paulo. Durante o encontro, Gui apresentou a canção autoral Orixá da Palavra, composta em homenagem a Gil, e descreveu o momento como um misto de emoção.
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0: Em Criciúma, 14 graus.
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10: A Hora da Estrela é um livro clássico da literatura brasileira, escrito pela saudosa Clarice Lispector em 1977, mas que continua atual e vale a pena ser lido por abordar temas profundos, como a desigualdade, a condição humana, o caráter e a solidão. Nessa história reflexiva, a protagonista se chama Macabeia, uma jovem alagoana e órfã que vive em

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0: Eldorado Mais, feita para você, 9:06. Semana começando, manhã de segunda-feira, 22 de junho de 2026. E por aqui sou eu, Alana Calisto, a sua companhia matinal, todas as manhãs aqui na 89.5. E agora, para abrir mais uma sequência do Manhã Eldorado Mais, a gente vai fazer uma viagem até 1988, com um clássico do pop eletrônico que dominou as paradas de sucesso e as pistas de dança. Prepare o seu coração para cantar junto com os reis do pop norueguês. Vamos curtir o A-ha com o sucesso You Are The One.
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0: Eldorado Mais, feita para você, 9 horas e 37 minutos, uma ótima manhã de segunda-feira para você que nos ouve pelo Dial na 89.5 e também a você que nos ouve através da internet, seja pelo nosso site ou por meio de nosso aplicativo. Vamos juntos em mais uma seleção musical e a gente vem com um dos maiores fenômenos da música mundial recente, uma canção poderosa e emocionante. Impressionante também, que estourou nas redes sociais e que conquistou o topo das paradas globais com essa energia incrível. Vamos curtir a voz impressionante e o talento de Benson Boone com o sucesso Beautiful Things. Bom dia!
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0: Eldorado Mais, feita para você, 9 horas e 56 minutos. Finalizamos mais uma seleção musical que reúne os maiores sucessos de todos os tempos. Agora tem informação para você.
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0: O inverno começou mostrando força em Santa Catarina. Uma frente fria seguida por uma intensa massa de ar polar avança pelo estado e deve provocar uma queda acentuada nas temperaturas nos próximos dias. A previsão indica frio intenso, com possibilidade de geada nas áreas mais altas e termômetros próximos dos 0 graus em regiões da Serra Catarinense. Além do frio, a mudança no tempo vem acompanhada de chuva e aumento dos ventos, especialmente entre o sul do estado e áreas litorâneas. Após a passagem da frente fria, o ar polar deve garantir dias de tempo firme, porém, com madrugadas e manhãs bastante geladas. A recomendação é reforçar os cuidados com crianças, idosos, pets e pessoas em situação de vulnerabilidade, além de atenção redobrada nas estradas, por conta da redução da visibilidade em alguns períodos. E agora vamos falar sobre o dólar. O dólar iniciou a segunda-feira em baixa ante o real, ainda que no exterior a moeda norte-americana sustente ganhos ante boa parte das demais divisas, com os investidores atentos às negociações de paz entre Estados Unidos e Irã. No Brasil, uma nova pesquisa Datafolha apontou no fim de semana o presidente Luiz Inácio Lula da Silva à frente do senador Flávio Bolsonaro na corrida para o Planalto. Há poucos minutos, o dólar à vista cedia 0,27% aos R$ 5,15 na venda. Na B3, o contrato de dólar futuro para julho, atualmente o mais líquido do mercado brasileiro, caía 0,07% aos R$ 5,16. O dólar turismo em Criciúma está sendo vendido hoje a R$ 5,51.
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0: Eldorado Mais, 9 horas e 59 minutos.
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1: Olá, muito bom dia. Estou ao vivo com você nesta manhã de segunda-feira. Hoje é 22 de junho de 2026. São 10 horas e 1 minuto e os termômetros marcam 15 graus em Criciúma. Eu sou Alana Calisto, sigo contigo até o meio-dia com boa música, informação na medida ideal e aquele bate-papo leve que faz companhia para a sua manhã aqui na 89.5 FM, mais uma emissora do Grupo Salvaro. Está no ar o Conexão Eldorado Mais, que conecta você ao melhor da música e aos assuntos que fazem parte do nosso dia a dia. E hoje, no Eldorado Mais Entrevista, logo mais às 11 horas, eu recebo a nutricionista Andresa Mazzucchello para um tema que combina perfeitamente com esta época do ano: frio, futebol e boa comida, a nutrição que entra em campo. Nós vamos falar sobre as tentações das noites de inverno, os encontros aí para assistir aos jogos da Copa e como é possível aproveitar tudo isso com equilíbrio e sabor. Então, logo mais às 11 horas, Eldorado Mais Entrevista. E para começar essa manhã, uma artista britânica que marcou os anos 80 e 90 com sua voz poderosa e elegante. Um sucesso de 1989, All Around the World, que foi o maior hit da carreira de Liz Stanfield e chegou ao topo das paradas em diversos países. Aumente o volume, porque o Conexão Eldorado Mais está no ar e começa ao som de Liz Stanfield, All Around the World. Bom dia.
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1: Girls Just Want to Have Fun enche a nossa manhã de cores e energia para abrir a semana com chave de ouro no Drops Clássicos desta segunda-feira, celebrando o aniversário de 73 anos da fascinante Cyndi Lauper, completados exatamente no dia de hoje. Lançada originalmente no final de 1983, como a obra de apresentação de sua carreira solo, a música tornou-se um hino de libertação e alegria global, alcançando o segundo lugar na principal parada de sucesso dos Estados Unidos e o topo absoluto em mais de 10 países. Uma curiosidade de bastidor é que a canção havia sido escrita por um homem sob uma ótica estritamente masculina, mas Cyndi transformou completamente a melodia e a letra para dar voz à força às mulheres, transformando-se em um marco cultural do rádio e da moda que atravessou gerações. Parabéns à nossa artista revolucionária. Comemore os 73 anos de Cyndi Lauper na nossa sintonia. Ouça Girls Just Want to Have Fun. Bom dia.

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0: Eldorado Mais, feita para você, 10 horas e 28 minutos. Finalizamos a primeira sequência do Conexão Eldorado Mais desta segunda-feira com a participação de Vanessa Williams com You Are Everything.
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0: E o domingo de Copa foi movimentado. A Espanha dominou e goleou a Arábia Saudita por 4 a 0, enquanto o Japão aplicou o mesmo placar de 4 a 0 sobre a Tunísia. O Egito venceu a Nova Zelândia de virada por 3 a 1. Já o Uruguai e Cabo Verde empataram em um disputado 2 a 2 e a Bélgica e Irã não saíram do 0 a 0. A bola volta a rolar hoje com 4 confrontos na fase de grupos. Às 14h, a Argentina enfrenta a Áustria. Mais tarde, às 18h, a França entra em campo contra o Iraque. Às 21h, a Noruega mede forças com o Senegal. E fechando a rodada à meia-noite, a Jordânia enfrenta a Argélia.
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1: 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Informa a temperatura.
2: Em Criciúma, 20 graus.
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5: Quando falamos em riquezas naturais do Brasil, todo mundo logo pensa na Amazônia, nas florestas e na biodiversidade. Mas tem um patrimônio que fica escondido, literalmente embaixo dos nossos pés, e não tão conhecido. O Brasil está situado sobre algumas das maiores reservas de água subterrânea do mundo. O mais conhecido é o aquífero Guarani, que se estende pelo subsolo do sul e centro-oeste brasileiro. Segundo dados do Serviço Geológico Brasileiro, ele contém quase 40 mil quilômetros cúbicos de água, volume suficiente para fornecer água potável ao mundo inteiro por cerca de 200 anos, no ritmo atual de consumo. Cerca de 2/3 do Guarani estão sob solo brasileiro, mas quando os cientistas olharam sobre a Amazônia, encontraram algo muito maior, o grande sistema aquífero da Amazônia, com estimativas iniciais de cerca de 162 mil quilômetros cúbicos, aproximadamente 4 vezes o volume do Guarani. Há também o aquífero Urucuia, que alimenta as fazendas do oeste da Bahia e mantém o rio São Francisco fluindo durante a estiagem. Esse mesmo aquífero perdeu cerca de 31 quilômetros cúbicos de água em apenas 2 décadas, refletindo diretamente o uso intensivo pela agricultura. Essa é a dimensão do que está em jogo. A água subterrânea não é infinita, ela se recarrega lentamente, depende da conservação das florestas acima dela e pode levar séculos para se recuperar após um uso excessivo. Preservar a vegetação nativa, evitar o desperdício de água e usar a água com responsabilidade não é só uma questão ambiental, é garantir que esse patrimônio continue existindo para as próximas gerações. São pequenas escolhas que fazem bem para você e para o meio ambiente, um lugar que é nosso.
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1: Olá, muito bom dia para você que sintoniza a 89.5 FM. São 11 horas em ponto. Está no ar o Eldorado Mais Entrevista. Dentro do Conexão Eldorado Mais, tiramos esse momento para um bate-papo leve com convidados sobre assuntos relevantes para o seu dia a dia. Friozinho, futebol e mesa cheia. Essa combinação parece irresistível. No inverno, aumentam as receitas mais quentinhas e em época de Copa, os encontros com os amigos costumam ser acompanhados de muitos petiscos, bebidas. Mas será que é possível aproveitar tudo isso sem deixar a saúde de lado? Para falar sobre escolhas inteligentes e mostrar que equilíbrio é a palavra-chave, eu recebo hoje a nutricionista Andresa Mazzucchello. Muito bom dia. Seja bem-vinda novamente. É sempre um prazer recebê-la.
2: Obrigada, Ana.
1: Espera só um minutinho. Richard, o microfone. Aí.
2: Bom dia, Lana. Bom dia, ouvintes. Um prazer enorme estar aqui com vocês novamente.
1: Imagina, a gente que agradece e vamos falar de coisa boa, né? Comida?
2: Comida, inverno, né?
1: Inverno. A gente sempre remete o inverno, sopinha, caldinho, tudo muito mais quentinho, né?
2: Perfeito.
1: E por que que sentimos mais vontade de comer alimentos mais calóricos no frio?
2: Porque, né, Alana, no frio, o nosso corpo gasta mais energia para deixar a temperatura do nosso corpo mais quentinho, né? Tá. Então, a gente acaba tendo aí um gasto energético um pouco maior.
1: Uhum.
2: E também, como tu falou, essas comidas mais quentinhas, uma massa, um chocolate, um doce, faz com que a gente tenha aí uma sensação de bem-estar, aconchego, né?
1: Uhum.
2: Então, no inverno, a gente acaba comendo uma comidinha um pouco mais calórica, sim.
1: E quais são os alimentos típicos, né, da estação ali que podem ser grandes aliados da saúde?
2: Olha, Lana, a gente pode estar comendo pinhão, né, o famoso pinhão. A gente pode estar comendo também um milho, batata doce, também amo, aveia. Todos esses alimentos, tá, Lana? Mandioca para fazer um caldinho.
1: Uhum.
2: É rico em proteína limpa, que a gente fala, né? Carboidrato limpo, desculpa. É rico em vitaminas e também em minerais. Então,
1: uhum,
2: a gente pode estar consumindo com bastante assertividade, fazendo bem aí para nossa saúde.
1: Ai, que delícia. Já fico já pensando já nos caldos, nas sopinhas, porque eu sou muito fã. Eu acredito que o ano inteiro, né?
2: É bom, né?
1: É bom
2: um
1: demais.
2: Um queijinho por cima, nossa, um ovinho.
1: Nossa. E existe alguma combinação ideal para um jantar quentinho e nutritivo?
2: Com certeza. Uma sopinha. Né?
1: Tá.
2: Vamos começar pela sopinha, aí tentar sempre colocar uma proteína, né?
1: Uhum.
2: Por exemplo, uma carninha ou um franguinho, vários legumes, né? Fazer aquela sopa sem muito industrializado, mas com tempero mais saudável,
1: uhum,
2: né? Uma minestrinha, legal também, eu sempre coloco meus pacientes uma minestrinha com queijinho, com ovinho. Uma polentinha mais mole, ela é excelente para nossa saúde e ela também não tem tantas calorias. Então, a gente pode sim estar comendo aí uma polentinha com ovinho, com uma galinha ensopada, né? A gente gosta aqui na nossa região.
1: Uhum.
2: Mas também um aipinzinho com uma carninha moída. Todos esses alimentos é nutritivo, é saudável e deixa a gente mais aquecido.
1: É isso. E fundi, precisa ser um vilão na alimentação?
2: Não, jamais. Aquele 80 por 20.
1: É, lembro.
2: Não, se a gente tiver uma alimentação, né, estruturada durante a semana, um fundi não vai deixar a gente menos saudável, né? Pelo contrário. E também aquela questão de quantidade, né?
1: Uhum.
2: A gente não precisa ali no comer um fundi, comer em várias quantidades. Tentar minimizar, mas não, ele não é um vilão.
1: Ah, que bom, bom saber,
2: não,
1: viu?
2: É,
1: a audiência,
2: gostoso,
1: todo mundo,
2: né,
1: comemorando
2: a gente,
1: agora.
2: A gente pode estar comendo, não tem problema, não.
1: Chocolate quente, ele pode ser preparado de uma forma mais saudável também, né?
2: Pode sim, Alana, pode sim. A gente pode estar colocando leite desnatado, ou leite semi-desnatado. Em vez de achocolatado, colocar cacau em pó.
1: Uhum.
2: E também, por exemplo, eu coloco 2 colheres de açúcares, né? Colocar apenas uma. fica gostoso. Sim. Mata aquela vontade, aquele desejo de tomar aí um chocolate quente e fica um pouco mais saudável, né? Uhum. Mais leve, menos calórico, né?
1: Sim.
2: Tá assim.
1: É, mas os mais amarguinhos, geralmente, não sei, é um gosto pessoal meu, mas eu acho que fica mais gostoso,
2: eu
1: né?
2: Eu prefiro também.
1: Eu prefiro.
2: Entre chocolate meio amargo e chocolate doce, eu prefiro, com
1: eu
2: certeza,
1: também.
2: Que tem mais teor de cacau.
1: Não, sem dúvidas. Então, tamo junto nessa. Andresa, quais exageros são os mais comuns nessa época do ano?
2: Com certeza. É que o que acontece, né? Nessa época do ano, Alana, a gente tem mais festividades, né? Uhum. Tem a festa junina, a festa julina, né? E agora com a Copa também junto. Então, a gente tem bastante encontros. E aí a gente acaba o quê? Comendo em grande quantidade, enfim, a gente às vezes não consegue dizer não, né? Uhum. Então a gente bebe às vezes mais bebida alcoólica, um quentão, um cachorro quente, ou enfim, a gente acaba realmente comendo mais porque a gente tem muita festividade agora nessa época, né, de inverno, né? Então, mas ó, deixa eu ver, junho.

0: mas é olhar a quantidade.
1: Sim, exatamente. E você mencionou a Copa, né? Chegou a Copa aí, muita gente se reúne com os amigos em casa. É, dá para montar uma mesa de petiscos saborosa e saudável?
0: Claro que dá. A gente, ó, industrializado, a gente coloca menos, né? A gente opta por colocar menos, mas a gente pode estar fazendo o quê? Uma batata na air fry, né? Uma batata doce também na air fry, pode estar colocando
1: Delícia.
0: junto. Um ovinho de codorna, né? Por exemplo, também tem aqueles snackers que tem no supermercado, que também a gente consegue estar comendo. Uma pipoca, né? A gente pode estar fazendo uma pipoca sem óleo na pipoqueira, também tu consegue estar comendo. Então a gente pode sim fazer algo mais saudável, né? Um espetinho de carne, né? Um espetinho com carne, com coraçãozinho, com frango, um espetinho com legumes, uma guacamole, ó, várias opções, ó.
1: Ah, tá vendo? O pessoal anotando
0: Tudo
1: agora.
0: isso, uma guacamole, daí a gente tira o Doritos, né, e coloca o Rap 10, né, pra ficar mais saudável ainda.
1: Legal.
0: Então, sim, Alana, a gente consegue fazer uma alimentação bem legal, bem equilibrada em momento de Copa também.
1: Até para comemorar tranquilamente, né? Sem estar se sentindo pesado,
0: Sem
1: né?
0: peso na consciência, até porque tem vários jogos, né? Então a gente tem que
1: Exatamente.
0: se policiar isso aí.
1: E a tábua de frios, né? Que geralmente o pessoal usa bastante. E tem os embutidos ali,
0: Tem.
1: eles podem ser mais equilibrados também, essa tábua de frios?
0: Com certeza. Por exemplo, Alana, o queijo. A gente pode estar trocando e colocando um queijo mais branco, né? Para não ser tão calórico, tanta gordura. Tira um pouco desse embutido, coloca frutas, né? Coloca uma uva, coloca um morango. Tentar realmente colocar a alternativa mais saudável para a gente não se perder, né? Porque às vezes é difícil falar não, e quando tem ali na nossa frente, a gente vai querer comer. Então, se não tiver, a gente não come, né?
1: Isso.
0: Coloca só um ou dois embutido, né? E o restante tenta colocar uma batatinha na air fry, uma carninha, fazer um molho mais saudável, né? Então, tudo certo.
1: Você mencionou o molho aí. Geralmente o pessoal usa ali o ketchup, mostarda e tudo mais. Quais são os molhos, as opções mais saudáveis de molhos?
0: A gente pode fazer um molho com iogurte natural, é uma opção, tá? A gente pode fazer também aquela maionese caseira de abacate. Eu sou suspeita a falar. Eu amo, tem lá no meu Instagram, a gente ama, minha família, a gente consome. Dá para fazer aquela com mostarda e mel também. Um pouquinho menos de mel com mostarda. Então a gente consegue aí variar e fazer molhinhos saborosos, saudáveis e com baixas calorias.
1: E para quem não dispensa uma bebida alcoólica, uma cervejinha aí nesses momentos de comemoração?
0: Não adianta, tem que se limitar. Por exemplo, eu ainda brinco, né? Tem que colocar meio que uma meta, traçar uma meta, né?
1: Legal.
0: Por exemplo, eu tô aqui e eu quero beber. Então tá, em vez de tomar cinco cervejas, toma duas cervejinhas. Opta pela aquela sem glúten, ultra, que é muito menos calórica, né?
1: Sim.
0: E intercala com água. E aí, o teu gasto de caloria é muito menor. Ou, por exemplo, eu gosto de um vinho, né, Alana? Eu gosto.
1: É,
0: E
1: quem
0: aí,
1: não?
0: o que a gente pode fazer? Opta pelo seco, né? E 100 ml, uma taça, ela tem aí 70 calorias. E tem aquele vinho que é 52 calorias, agora eu não lembro a marca. Então, intercala. Opa,
1: Que legal.
0: hoje no jogo, a minha meta é, no máximo, duas taças de vinho. Fechou? É aquilo que tu vai tomar. Tanto toma uma, vai saboreando, né? Aí depois toma mais uma água, um copo de água, toma mais um vinhozinho e fechou. Tu vai ter que traçar uma meta, não adianta.
1: Se policiar, né?
0: É,
1: Aquilo que.
0: exatamente. Tu já tem que ir com algo na tua cabeça de que hoje tu não vai ultrapassar aquilo. Senão, daí realmente os ganhos se perdem aí no meio do caminho.
1: É, exatamente. E outras bebidas a gente pode também, para quem não bebe, né? Bebida alcoólica, quais você acha que pode deixar o encontro mais interessante?
0: Legal. Para as gravidinhas também aí de
1: Ah,
0: plantão, né?
1: verdade.
0: A gente pode usar, por exemplo, uma água saborizada, água com limão, suquinho. A gente pode optar por aqueles drinks
1: Sem álcool.
0: sem álcool também, né? Uma coquinha zero, né? Uma vez por semana tomar uma coquinha zero? Pode, na minha opinião, pode, tá tudo certo. Então, sim, a gente consegue criar aí uma água tônica.

0: né, tá para criar aquelas água tônica com limão, com rodelinhas de laranja, já ajuda na
1: Uhum.
0: imunidade e fechou, bem tranquilo.
1: É
0: Eu
1: isso.
0: confesso que ou é um vinhozinho ou uma coquinha zero. Feliz.
1: E a hidratação continua sendo muito importante também no frio, né, Andresa? Porque muita gente associa a hidratação apenas ao verão, mas não, no frio também é muito importante.
0: Também, também. Alana, não é porque é frio que a gente para de beber, na verdade, né? O que que acontece? O nosso corpo, ele perde líquidos também no inverno, e apesar de a gente não sentir tanta sede. Então, a hidratação no verão quanto no inverno é a mesma, tá? 35, ml por peso, por pessoa, no caso, né? Se tu tem, por exemplo, 60 quilos, 35 vezes 60, tu vai ter aí o cálculo da tua hidratação que tu tem que consumir durante o dia.
1: Ah, interessante. Ah, fica a dica aí para você fazer o cálculo de quanto você precisa. E tem aquela famosa regra, né, do tudo ou nada. Como
0: Tá.
1: lidar com essa regra do tudo ou nada?
0: Para mim essa regra não existe. Porque ou tudo, quando tu limita muito a tua comida, e quando tu vai comer algo gostoso, vamos dizer assim, tu acaba descompensando, né? E aí tu come e aí no outro dia tu fica naquela, por que que eu comi? Por que que eu fiz isso? E aí acaba fazendo um jejum que não precisava. Então eu acho que uma alimentação saudável, Alana, tem que ter um equilíbrio, tá? Tem que ter uma constância. 5 dias tu comeu perfeitamente. No sábado, à noite, com a tua família, tu pode sim comer a tua pizza, umas 3 fatias de pizza, tu pode comer, né? Enfim, o teu. Uma comida gostosa, tu macarrão, por exemplo, agora no inverno, né? E aí no outro dia tu volta ao normal. Eu acho que tem que ter o equilíbrio, tá?
1: É
0: Porque
1: sempre
0: quando
1: importante.
0: é tudo ou nada, Lana, eu acho que é mais difícil tu manter uma dieta,
1: É
0: uma
1: isso.
0: constância. Talvez tu consiga por um mês. Depois de um mês, tu não vai mais conseguir. É bem difícil.
1: É, né? E se tem alguém nos ouvindo aí agora que chutou o balde, colocou o pé na jaca?
0: Final de semana,
1: É,
0: né?
1: final de semana, friozinho. Como voltar à rotina alimentar é depois de um final de semana de excessos, por exemplo?
0: Volta, por exemplo, começa bebendo mais água.
1: Tá.
0: Acorda, bebe bastante água, 500 ml de água. Aí depois toma o teu cafezinho. Opta por bastante proteína agora, né? Faça a tua atividade física, né, Alana? Volta normal. Se tu conseguir fazer um jejum até meio-dia, fechou. Hoje, por exemplo, eu fiz um jejum até meio-dia, né? Só tô com aguinha e um cafezinho. Mas se tu não conseguir, não tem problema. Volta tua alimentação normal, tá? Sem muito estresse. Aqui 3 dias no máximo, teu corpo já volta ao normal, tu já perde ali os teus líquidos. É que na verdade tu não ganha peso, né? Só ganhou um pouquinho mais, tá mais um pouquinho mais inchada, enfim. E depois de 3 dias tu já volta aí com o teu corpo normal.
1: Ah, legal. E esses encontros, né, a festa junina, a Copa, enfim, eles são oportunidades para incentivar os hábitos saudáveis para as crianças também, né, Andresa?
0: Exatamente, para as crianças. E a gente fala que as crianças, né, Alana, elas não são. Ah, a gente fala e elas vão fazer. Elas optam muito porque a gente faz,
1: Exato.
0: né? Não adianta tu falar assim, ah, comam legumes se a mamãe e o papai não comem, né? Então, assim, fazer um prato colorido, fazer. E sempre tá explicando para a criança, né? Por exemplo, olha, hoje a gente colocou tomate, porque o tomate, a cor dele é vermelha e ela faz bem para o coração. Por isso que a gente precisa comer. É sempre estar explicando, olha, a cenoura, ela faz bem para a saúde dos olhos, tu sabia? E aí é instruir essa criança, explicar o porquê que é importante, colocar no prato, o pai e a mãe comer também, né? Mostrar o quão é importante a saúde, né, para a saúde. E aí consegue estar levando a criança e aí ela acaba se alimentando melhor, né?
1: Sim, com certeza. E você falou sobre falar sobre aquilo. Aquilo vai trazer mais interesse da criança, né?
0: Exato.
1: Acho que seria legal também, interessante, fazer algo relacionado à Copa, por exemplo, fazer um prato verde e amarelo. Aquilo
0: Imagina.
1: vai chamar a atenção da criança, né?
0: Exato. Fazer. Ó, meu afilhado, ele gosta de bananeco, né?
1: Tá.
0: É banana amassadinha. E aí tu pode fazer uma banana amassadinha, colocar com cores do Brasil e ir comendo e mostrando para ele, mostrando para a criança. Tu vai entretendo a criança e ela vai comendo e fica tudo certo.
1: E falar também assim, ó, Neymar, come...
0: Para cãibras.
1: É.
0: Para cãibras.
1: É, exatamente. É, e a gente segue aqui, né? É, infelizmente, já estamos nos encaminhando para o fim do nosso bate-papo. Mas, Andresa, se você tivesse que montar o cardápio ideal para assistir um jogo da Copa numa noite fria, o que não poderia faltar?
0: Olha, um caldinho. Eu colocaria aí um caldinho de mandioquinha, que eu adoro. É, colocaria também um churrasquinho.
1: Nossa.
0: Porque a família vai estar reunida, os amigos vão estar reunidos, né? Uhum. E depois do jogo, a gente ainda fica ali naquela resenha, conversando. Então, eu ia colocar, assim, uma carninha, um franguinho, é isso. E uma batatinha também, uma batatinha na air fry. Fechou, tá? Colocar uns legumes, talvez, ali, para acompanhar ali na churrasqueira. Fechou. Para mim seria ideal. É o que a gente faz lá na minha casa.
1: E a principal dica para quem quer aproveitar essa época sem abrir mão da saúde? Acho que vai muito aquilo do 80-20 que 80-20, você...
0: 80-20, é, né? É. Eu sou contra a restrição, tá, Alana? Eu acho que a gente não precisa deixar de comer aquilo que a gente gosta. Ah, eu amo pizza. Tu pode comer pizza, entendeu? É, só come um pouco menos, uma quantidade menor. Exatamente o que tu falou, o 80-20... Né? Então, assim, durante a semana, de sábado vai ter o Jogo do Brasil. Tu já sabe que tu vai se reunir com a família, tu vai se reunir com os amigos e vai ter um encontro. Então, assim, ó, se policia durante a semana, vai indo um pouquinho devagar. Naquele dia, mantém a tua atividade física, né? E aí, coloca um padrão na tua cabeça. Olha, não, vou comer um cachorro quente, mas depois desse cachorro quente eu vou optar aí por uma carninha, por uma coquinha zero... ou por apenas uma taça de vinho, né? Eu acho que o equilíbrio é a grande chave aí pra gente manter uma saúde saudável, né? E manter aí o nosso peso, a nossa autoestima.
1: Tem uma ouvinte perguntando aqui, o que que é esse 80-20?
0: A gente fala tendo de 80-20, né? É como se a semana tem 7 dias, né? É, coloca que... É, desses 7 dias, 6 dias, tu fica em foco total na tua alimentação com exercício. Um dia, que seria no domingo, por exemplo, tu pode sair da dieta, ter uma refeição um pouco mais... com mais gasto de calorias, vamos dizer assim. Tu pode jantar, sair com a tua família, comer uma pizza, comer um sushi... tomar o teu vinho, tomar a tua cerveja ultra que tu gosta, entendeu? Então, é saber ter essa... se policiar, né? A alimentação saudável, beleza, mas tem um dia aí que tu pode... Se extravasar um pouquinho mais. E daí a gente brinca que é 80-20,
1: 80%,
0: né?
1: Saudável, 20%...
0: E 20% comer uma coisinha diferente. Exato. Pra também, né? Não ser aquela pessoa, às vezes... chata, que não quer nada.
1: Muito restritiva.
0: Né? Muito restritiva, que daí depois de um ano aí vai acabar tendo algum, talvez, até um problema, né?
1: Sim, exatamente. Bom, infelizmente estamos nos encaminhando aqui para o nosso bate-papo. Para a gente finalizar, aonde o pessoal pode te encontrar, Andresa?
0: Nas minhas redes sociais, com certeza, né? Andresa Mascal, podem estar me chamando por lá. Eu também tenho um consultório pertinho da Unimed, podem estar me chamando. São atendimentos presenciais e também online.
1: Legal. Soletra Mazzucchello para o pessoal.
0: Mazzucchello.
1: Perfeito. Também a gente vai colocar lá nas nossas redes sociais, se você quiser acompanhar os vídeos também, que ela faz ali uns vídeos de receitinhas e tudo mais. Andresa, muito obrigada pela sua participação.
0: Obrigada,
1: é sempre um prazer recebê-la aqui, viu?
0: E eu que agradeço, fico muito feliz.
1: Imagina. A felicidade é nossa de poder, né, trazer para os nossos ouvintes essas informações aí tão importantes para o frio, para a Copa, para comer, aproveitar essas datas. Mas pensando na saúde também. Obrigada.
0: Com certeza. Eu que agradeço. Beijão.
1: Beijo.
0: Tchau.
1: Bom, gente, chegamos ao fim do Eldorado Mais entrevista de hoje. A gente segue com o Conexão Eldorado Mais e nós vamos ouvir uma música escolhida pela Andresa. Amy Winehouse, Rehab.
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0: Eldorado Mais, feita para você, 11 horas e 34 minutos. Uma ótima manhã de segunda-feira para você que está sintonizado aqui na 89.5 FM. Estamos de volta com a seleção musical do Conexão Eldorado Mais e a gente já começa muito bem ao som dos icônicos Tears for Fears. Shout! Bom dia!
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0: Eldorado Mais, feita pra você, meio-dia em ponto. Chegamos ao fim de mais uma seleção musical da edição de hoje do Conexão Eldorado Mais e também da minha participação. Eu, Alana Calisto, fico por aqui, mas te agradeço pelo seu carinho, pela sua sintonia e por fazer parte da trilha sonora do seu dia. Fique sintonizado aqui na 89.5. Após o intervalo, tem o cardápio Eldorado Mais. Em seguida, tem o Let's Rock em sua primeira edição. E às 14 horas, Natália Chaves te faz companhia com mais boa música, informação e bate-papo. Eu te espero novamente amanhã, a partir das 7 horas, para a gente seguir apreciando o que há de melhor no mundo da música. Convido você a nos acompanhar em nossas redes sociais. Você pode nos acompanhar no Instagram, no Facebook, no TikTok, no YouTube e também com playlist no Spotify. Uma ótima segunda-feira para você, uma semana abençoada. Eldorado Mais, feita para você. Tchau, tchau.
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0: Eldorado Mais, meio-dia e 2.
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0: cardápio Eldorado Mais de hoje chega ao fim. 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
2: Em Criciúma, 17 graus a temperatura.
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5: Quando falamos em riquezas naturais do Brasil, todo mundo logo pensa na Amazônia, nas florestas e na biodiversidade. Mas tem um patrimônio que fica escondido, literalmente embaixo dos nossos pés, e não tão conhecido. O Brasil está situado sobre algumas das maiores reservas de água subterrânea do mundo. O mais conhecido é o aquífero Guarani, que se estende pelo subsolo do sul e centro-oeste brasileiro. Segundo dados do Serviço Geológico Brasileiro, ele contém quase 40 mil quilômetros cúbicos de água, volume suficiente para fornecer água potável ao mundo inteiro por cerca de 200 anos, no ritmo atual de consumo. Cerca de 2/3 do Guarani estão sob solo brasileiro, mas quando os cientistas olharam sobre a Amazônia, encontraram algo muito maior, o grande sistema aquífero da Amazônia, com estimativas iniciais de cerca de 162 mil quilômetros cúbicos, aproximadamente 4 vezes o volume do Guarani. Há também o aquífero Urucuia, que alimenta as fazendas do oeste da Bahia e mantém o rio São Francisco fluindo durante a estiagem. Esse mesmo aquífero perdeu cerca de 31 quilômetros cúbicos de água em apenas 2 décadas, refletindo diretamente o uso intensivo pela agricultura. Essa é a dimensão do que está em jogo. A água subterrânea não é infinita, ela se recarrega lentamente, depende da conservação das florestas acima dela e pode levar séculos para se recuperar após um uso excessivo. Preservar a vegetação nativa, evitar o desperdício de água e usar a água com responsabilidade não é só uma questão ambiental, é garantir que esse patrimônio continue existindo para as próximas gerações. São pequenas escolhas que fazem bem para você e para o meio ambiente, um lugar que é nosso.
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1: Boa tarde, segunda-feira, 22 de junho, eu sou Natália Chaves, está começando agora a sua Tarde Eldorado Mais. Vamos juntos com muita música, informações do cinema, da música, do entretenimento, variedades, para você ficar informado um pouquinho de tudo. Nos acompanhe no arroba Eldorado Mais lá no Instagram, se inscreva no nosso canal do YouTube, é lá que ficam as entrevistas e os conteúdos que a gente produz por aqui e, claro, tem também o nosso WhatsApp para você conversar comigo durante a tarde. É o 99101-5292. 99101-5292. Vamos juntos então, que seja uma linda semana para todo mundo. E quem abre a nossa Tarde Eldorado Mais de hoje é Ted Swims com Lose Control.
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0: Said, By Your Side, tocando aqui na nossa tarde Eldorado Mais de segunda. Agora são 2:28.
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0: Reforçando aqui, já falei a semana passada, mas hoje é o último dia para pagamento da taxa de inscrição do Enem. Então, para quem não conseguiu a isenção, a taxa precisa ficar paga até hoje, segunda-feira, precisa ser paga até hoje, segunda-feira, dia 22 de junho. O Ministério da Educação prorrogou essa data e deu aí mais alguns dias para os candidatos garantirem a participação no exame. O valor é de R$ 85,00 e pode ser pago pelo Pix, cartão de crédito, débito em conta ou aplicativos bancários, bancos e também casas lotéricas. A guia de pagamento está disponível na página do participante no portal do INEP. Segundo o INEP, apenas o pagamento confirma a inscrição dos candidatos que não têm direito à gratuidade. As provas do Enem deste ano estão marcadas para os dias 8 e 15 de novembro. E um gesto de paz chamou a atenção na Copa do Mundo. Depois do empate sem gols contra a Bélgica em Los Angeles, a seleção do Irã deixou uma carta escrita à mão no vestiário do estádio, agradecendo a hospitalidade da cidade e o apoio dos torcedores iranianos. Na mensagem, os jogadores destacaram o orgulho de representar o país e encerraram com um apelo: que a paz, o respeito e a amizade prevaleçam entre todas as nações. O texto foi encontrado após a saída da delegação do local. O gesto ganhou repercussão porque a equipe iraniana vem enfrentando desafios logísticos durante o Mundial, além do contexto de tensões geopolíticas envolvendo o país. Mesmo assim, a seleção segue invicta na competição e mantém chances de classificação para a próxima fase.
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0: 2:33, você está na 89.5, rádio do Grupo Salvaro, e agora, Simple Red, Stars, chegando na sua Tarde Eldorado Mais.
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2: Eldorado Mais, 2:57.
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5: Prepare a pipoca, o lencinho, reúna a família na sala, pois a nossa dica de filme para essa semana é Meu Amigo Pinguim. Lançado em 2024 e baseado em uma história real, João é um pescador que mora numa praia no Rio de Janeiro e encontrou um pinguim quase morto enquanto trabalhava. O animal estava à deriva e coberto de petróleo. Imediatamente, João se compadece e o leva para casa, para prestar os devidos cuidados, na intenção de, depois de sua recuperação, devolvê-lo ao mar. A família, que a princípio achou uma loucura o gesto de João, acaba se compadecendo e se apegando ao bichinho, tanto que ele ganhou o apelido carinhoso de Dindim. Em três palavras, o que vemos é uma aula de empatia, amizade e lealdade. Super recomendo o filme Meu Amigo Pinguim, disponível na Amazon Prime.
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1: Boa tarde, 3 horas, 1 minutinho, tá no ar o seu Eldorado Mais Entrevista desta segunda-feira. Hoje é dia 22 de junho, eu sou Natália Chaves e aí você pode nos acompanhar aqui pelo 89.5 na rádio ou também pelo nosso canal do YouTube, @EldoradoMais. Aproveite, se inscreva, ative as notificações, todas as entrevistas e conteúdos que a gente produz por aqui ficam salvos lá para você ver e rever quantas vezes quiser. Olha só, recentemente uma empresa aqui de Criciúma foi homenageada pela Câmara de Vereadores pela sua contribuição ao desenvolvimento aqui da cidade, pela formação de profissionais e pela trajetória construída ao longo de quase 6 décadas. Mais do que falar sobre a homenagem em si, hoje a gente quer conhecer a história por trás desse reconhecimento, os desafios, os aprendizados, a sucessão entre as gerações e, claro, os valores que permitiram que uma empresa familiar atravessasse o tempo e continuasse de forma relevante. É uma trajetória que também pode servir de inspiração aí para os nossos ouvintes, para quem empreende, para quem está construindo uma carreira e para quem acredita no poder do trabalho e da dedicação. E para contar essa história, então eu recebo o Murilo Felício Luiz e o Vinícius Felício Luiz, representantes da terceira geração da família que está à frente da Mocril Móveis, a empresa que acaba de receber uma homenagem da Câmara de Criciúma. Sejam muito bem-vindos, viu, meninos?
2: Muito obrigado, Natália.
1: Você é o Murilo, você é o Vinícius.
2: Vinícius
1: aqui, então, Murilo ali.
3: Oi,
1: provavelmente vou errar várias vezes, viu?
2: Tudo certo.
1: Sejam muito bem-vindos. 60 anos de história, então, né? Vou começar por você, Vini, contando um pouquinho desde quando você acompanha isso. Você era criança ali, já estava nesse universo, como é que foi?
2: Eu entrei na Mocril com 16 anos, bem jovem. Acho que eu estava no segundo ano do ensino médio. Aprendi muito com o Murilo, meu avô e meu pai. Sempre estiveram ao meu lado me ensinando. E foi uma trajetória bem, né, bem evoluída, digamos assim. Eu cheguei lá não sabendo nada. Fui aprendendo a como funcionava uma empresa. Fui trabalhando primeiramente na parte de estoque ali no almoxarifado. Aprendendo a contabilizar tudo, arrumar o que, que era uma ferragem, né, o que, que era um parafuso. Do básico até entregar os móveis na casa do cliente, né? Do começo ao fim.
1: São quantos anos hoje, então, já na empresa?
2: Eu tô há 7, se não me engano.
1: Fixo daí, assim?
2: Sim, sim. Eu saí 2 anos, fui trabalhar em outro no mercado financeiro e voltei depois.
1: Perfeito.
2: Foi até bom para mim, aprendi muito sobre vendas. E hoje eu tô trabalhando, né, mais essa parte de processos da Mocril, alinhando todos os processos e fazendo com que o móvel saia do 3D para a máquina, ali para o físico e esteja tudo certo.
1: Daqui a pouquinho a gente vai falar dessa inovação, né, no fim, porque a gente comentou aqui nos bastidores que há 60 anos atrás era muito diferente, né, Murilo?
3: Sim.
1: E você também cresceu ali já nesse ambiente familiar, afinal vocês estão na terceira geração, né? Então quem foi o fundador de tudo isso foi o avô de vocês, né?
3: Isso, foi nosso avô há 60 anos atrás. Ele veio de Orleans para cá e foi passando das gerações, né? Ele passou para o meu pai, então eu peguei o início dessa transição, quando meu avô estava saindo da empresa e o meu pai estava na linha de frente. Então, logo após, eu entrei para a faculdade de arquitetura, né? Então, hoje a gente tem uma equipe de projetistas, a gente é focado em desenvolver os projetos de arquitetos, com parceria dos arquitetos da cidade, de toda a região da ANREC, que é onde a gente faz as entregas também, né? Todo o litoral catarinense, de Torres a Balneário Camboriú. Então, a gente tem uma longa caminhada e uma grande bagagem para oferecer para os nossos clientes, né?
1: E o setor é moveleiro que fala,
3: moveleiro,
1: né?
3: Isso.
1: São móveis. Hoje, o que, que vocês entregam, então? Toda a parte de casa que o pessoal chegar e, através dos arquitetos que vocês têm essa parceria, vocês conseguem confeccionar?
3: Isso, a gente consegue desenvolver todos, parte de projeto mobiliário, enfim, residencial, comercial, né? Então, a gente já realizou bastante entregas de laboratórios, de lojas, no shopping. E a maioria é residencial. Uhum. A maioria é residencial.
1: Muito bom, muito, um dado bem legal. E aí, quando começa lá você criança na fábrica, Vini, vendo ali tudo isso, quais as diferenças, principalmente na parte da tecnologia do que a gente estava falando hoje, do que era realizado manualmente, né?
2: Sim, sim. Há pouco tempo, faz o quê? 2 anos, né? Nós estamos aí com a CNC, sempre aprimorando as máquinas, né? E trazendo a tecnologia para dentro da empresa. Então, está mudando bastante. Hoje em dia, um marceneiro não precisa fazer todas as furações, todas as marcações, para um móvel ficar parametrizado, digamos assim.
1: Tá, né? Que é certinho, no caso.
2: É, exatamente. É ficar do jeito que saiu do 3D, né?
1: Tá.
2: A máquina já entrega assim. E o processo, ele está sendo muito mais contínuo e muito mais fácil, tanto para todo mundo da empresa, né? Em questão. Mas a mudança, assim, o que mais mudou, acho que foi da geração do meu avô para o meu pai.
1: Imagina!
2: Que era muito mais madeira, muito mais, né, esculpia madeira do que foi depois, né? Meu pai foi mais a... Meu pai já pegou o MDF, né?
3: Sim, sim.
1: E a gente estava brincando aqui, né, Murilo? Mas realmente, vocês sempre tiveram essa vontade de seguir na empresa da família ou vocês tiveram aí uma dúvida durante o caminho? Porque acontece,
3: sim,
1: também de ter,
3: uh-huh,
1: é normal, né?
3: É, a gente sempre trabalhou lá, então a gente cresceu lá. Quando a gente começa a entrar no mercado de trabalho, eu tinha essa dúvida. Não sabia o que eu queria realmente. Mas sabia que alguma coisa, para algum lado, eu ia ter que ir, né? Então, assim...
1: Afinal, a gente tem que trabalhar, né?
3: Vai no automático, né? E depois desenrola. Então, aí foi onde eu entrei para a faculdade de arquitetura. Eu estava em dúvida entre arquitetura e administração. Aí não casei com a administração, sim, vou para arquitetura. E depois, quando eu me formei, que eu tava, tinha saído do escritório de arquitetura, daí eu fui para a empresa. Deu bem assim, pô, eu vou ficar o período integral aqui, eu tenho que usar o meu potencial, a minha bagagem agora da faculdade
1: aqui.
3: E vou implantar aqui dentro,
1: uhum,
3: né? Vamos potencializar a nossa força, né? Que a gente tem um espaço, o Parque Fabril é grande, né? Uma estrutura boa e profissionais especializados, a bagagem que vem lá do voo,
1: sim,
3: né? Que o meu pai foi um mestre pra gente, é um professor lá, né, que todas as dúvidas, todos os projetos, a gente... esse que é o nosso grande diferencial. Assim, a gente não... todo mundo analisa em conjunto o estudo para viabilizar cada tipo de projeto.

0: automatizar, para trazer agilidade, trazer qualidade e segurança para o nosso cliente.
1: Perfeito.
0: E qualidade, que é isso que a gente entrega. Tá?
1: E eu vi um dado aqui também antes da entrevista, que ó, segundo o Sebrae, cerca de 90% das empresas de todo o Brasil são familiares, aproximadamente 65% do PIB nacional, então conta com a parcela desses empregos aí que essas empresas geram no país. Mas apesar da força econômica, a sucessão é um desafio, cerca de 30% chegam à segunda geração e menos de 15% alcançam a terceira. Nossa. Que é o caso de vocês aqui hoje, né? Então realmente... Então a Mocrio está próxima dos 60 anos, e aí por si só já demonstra essa capacidade de adaptação, de resiliência, de renovação. E isso que você falou, Murilo, e agora eu queria ver contigo, Vinícius, é porque, ao mesmo tempo, tem que haver um respeito ali com quem criou, né? Com, por exemplo, o avô de vocês criou, depois veio o pai, assumiu. Eram outros tempos, eram outras questões. E, às vezes, a gente acaba acompanhando que daí dá um choque geracional mesmo, entre o que aceitar aí de opinião da nova geração e o que não. Vocês também enfrentaram um pouquinho disso? Como é que foi essa relação dentro da empresa de vocês?
2: Sim, como estamos sempre aprimorando os métodos de produção, vai ter um choque de realidades ali, né? Muitas vezes eu ou o Murilo vemos em outra empresa um jeito novo de estar sendo fabricado. É, às vezes, para ter uma qualidade melhor, uma velocidade mais rápida na empresa de fabricação. E a gente traz isso e é muito conversado. Mas o meu pai, ele é muito mente aberta, assim.
1: Legal.
2: Ele não é muito fechado em relação a isso. Tá sempre escutando a gente. Então, não...
1: Tem uns que nem escutam, né?
2: É, sim, sim. Escutamos histórias aí de outras empresas familiares que são mais fechadas, assim.
0: Eu até digo que, assim, que o pai, ele é muito atento ao que vai ser benéfico para a empresa e para o cliente.
1: Claro.
0: Sabe? Então, assim, se é para melhorar, para a gente estar entregando em quantidade, com mais segurança, com mais qualidade, ele vai dar esse apoio. Né? Uhum. Tanto é a questão da router, da nossa CNC.
1: Uhum.
0: Então, a gente faz todo o estudo do projeto, a gente faz reuniões com os arquitetos, manda arquivo e ajusta aqui, conversa com o cliente, apresenta de novo e troca de cor, sabe? Os encaixes,
1: é
0: muito trabalhoso. Então, assim, ó, a gente incomoda mesmo a equipe dos arquitetos também, né, do pessoal do escritório, porque depois do projeto definido, a produção ela é silenciosa.
1: Sim.
0: Então, o projeto anda em todos os setores, nos processos, só seguindo o projeto. Segue, dá o cheque e vai...
1: Legal. Mas bem, bem interessante esse ponto mesmo, né? Porque não é... E às vezes, quando é família, é mais difícil ainda, né? Realmente, às vezes, vai ter uma discordância, enfim. Mas o importante é todo mundo estar ali numa mentalidade de que aquilo ali é um negócio da família. Isso. E que vai existir essas conversas,
0: É um bem,
1: né?
0: Comum, né? Até
1: Exato.
0: Me corrigindo que eu falei do meu pai, né? Mas, na verdade, isso já vem do meu avô, né?
1: Ele já veio mente aberta de lá.
0: Então, meu avô passou isso pro meu pai também. Aí, hoje, nosso pai faz com a gente.
1: Legal,
0: né?
1: Legal.
0: Como o pai dele passou para ele, hoje ele tá passando um bastão pra gente.
1: Até novela, às vezes, mostra muito essa parte, né? Dessas brigas familiares, enfim. Uhum. Mas bacana a gente saber disso e contar pro ouvinte. Às vezes a gente fez um programa especial do Dia dos Namorados, e aí a gente brincou bastante, porque os dois casais, eles trabalhavam juntos também, então eles ficavam juntos o dia inteiro.
0: Sim.
1: E também à noite em casa, né?
0: É mais ou menos isso.
1: É mais ou menos isso que vocês vivem, né?
0: O almoço, alinhamento.
1: E não, às vezes não tem nem como separar o assunto também, né?
2: Não.
0: É difícil.
2: Claro que no almoço em família, no sábado e domingo, é mais fácil separar. Agora, um almoço...
1: Uma plaquinha proibido falar
2: almoço, hoje a gente conversou bastante sobre a empresa, né?
1: Não tem quase como,
0: dia,
1: né? A gente tenta, mas é porque vira vida também aquilo.
0: Sim,
1: ali, né? E quantos colaboradores já passaram ao longo desse tempo pela Mocrio, esses 60 anos?
2: Boa
1: aí?
2: Pergunta.
0: Nossa,
1: boa!
0: 60 anos.
2: É, foi gente.
0: Muita gente.
1: E vocês
0: mais
1: capacitaram muita gente, assim, né? Que depois também abriu o próprio negócio.
0: Sim, porque não tem escola, né? Não tem escola de marceneiro. Então, meu avô foi um professor para bastante marceneiro na cidade.
1: Um trabalho de artesão mesmo, igual a gente estava falando,
0: bastante,
1: né?
0: Bastante marcenaria na cidade. Então, aprenderam lá com meu avô, assim como meu pai aprendeu, né? Meu pai começou jovem também. E foi, daí foi.
1: Deixa eu relembrar para o nosso ouvinte, então, são 3h14. Hoje a gente está recebendo Murilo Felício Luiz e o Vinícius Felício Luiz. Gente, virou um trava-língua o nome de vocês. E a gente está falando de...

0: empresas familiares, o desafio de atravessar gerações, usando aí a Mocril, que está fazendo 60 anos esse ano, referência na parte de imóveis aqui em Criciúma, em toda a região sul. Então, vocês trabalham aí até com o Rio Grande do Sul, que a gente estava conversando um pouquinho, né?
1: Sim, a gente já entregou em Torres. Meu avô, tempo atrás, ele conta história que ele ia com um caminhãozinho entregar lá em Porto Alegre. Então, já São Paulo também já entregou.
0: Imagina, né? E aí fazer tudo. Quanto tempo será que dá pra gente, por exemplo, pegar, sei lá, hoje uma cozinha e comparar com o tempo de produção de hoje e o tempo de produção de quando ele começou?
1: Nossa, tempo. Hoje uma cozinha faz em, né, dependendo da cozinha.
0: Sim.
1: Na verdade, é como o projeto é personalizado, não dá pra gente mensurar.
0: Sim,
1: é.
0: Que depende
1: mas
0: muito, né?
1: Hoje a velocidade é absurda, perto do que era.
0: Sim.
1: Bem mais rápido.
0: Imagina, era muito aquilo que a gente estava falando, de ir no manual mesmo, de ir fazendo, de ter
1: isso.
0: Que ficar tudo igual. Hoje não, né? Tem todo
1: hoje
0: esse processo.
1: Hoje o material já vem pronto, né?
0: Industrial,
1: e a
0: né?
1: Gente também, como vem de uma marcenaria raiz, digamos assim, né? Aprendeu lá raiz mesmo. Então, a gente trabalha com peças personalizadas. Então,
0: tá.
1: A gente trabalha com setor de pintura. Temos cabine de pintura na empresa.
0: Que legal.
1: Temos mão de obra especializada com pintor. Trabalhando com algumas estruturas metálicas também, que já vai englobar no projeto. Trabalhamos com madeira.
0: A parte da pedra, daí não.
1: Não, a pedra não, é. Daí é com o marmorista, né?
0: Mas você então, sempre também sim. Tem que indicar, sim.
1: A parte do móvel, a gente faz ela por inteiro.
0: Uhum.
1: Parte de pintura, MDF, madeira.
0: Que legal.
1: 100%.
0: Muito legal saber. E como é que é o nosso setor moveleiro, tanto aqui no sul do estado quanto em Santa Catarina? Não, não é um setor assim que tenham muitos concorrentes ou tem? Como é que funciona? Tem?
1: Tem.
0: É porque é um serviço que às vezes a gente procura pontualmente, então às vezes a gente não fica sabendo, né?
1: Uhum. Eu digo assim, vamos lá, o cliente ele já é um cliente direcionado, né?
0: Isso.
1: Então ele não sai, vou acordar hoje, vou lá comprar um móvel.
0: Fazer uma cozinha do nada, né?
1: É.
0: Então, muito bem
1: assim,
0: pensado.
1: É tudo pensado, é planejado. Então, quem tá com essa ideia já conversou com alguém, já conhece, já indicou.
0: É, muita
1: então,
0: indicação.
1: Aí segue o caminho, sabe? Uhum. Aí segue o caminho. Então,
0: legal.
1: Meu avô fala, antigamente era boca a boca. Ele disse que ele conquistou a cartela de clientes deles.
0: Boca a boca.
1: De clientes, boca a boca. Então, foi falando, falando. E se indicava porque era bom, né?
0: Exatamente.
1: Então, tem clientes do meu avô que a gente atende hoje.
0: Continua a terceira geração das famílias lá também.
1: A terceira geração da família também.
0: Legal.
1: Então, já foi os avós, os pais, agora fazendo a casa para os netos.
0: Que legal, uhum. Que máximo saber disso. E como é que é a questão de matéria-prima? Daí vocês têm que trazer tudo de fora também. Eu vejo que é uma logística bem grande, né? De todos os setores,
1: sim,
0: da empresa, assim.
1: Então, isso é feito como é sob medida, quando é personalizado. Marcenaria é como se fosse um marceneiro é como se fosse um alfaiate. Que ele tira todas as medidas do ambiente e ele faz medida por medida personalizado para deixar como o cliente quer 100%, para...
0: Não fica nenhum buraquinho mesmo,
1: não fica,
0: né?
1: Nenhum
0: fica
1: buraquinho,
0: sob medida.
1: Então, daí toda a nossa parte de matéria-prima é pedida conforme demanda.
0: Tá.
1: Então, a gente faz todo o estudo prévio de ferragens, de MDF, porque tem 50 cores.
0: Não tem como você ter ali tudo disponível,
1: a cartela,
0: né?
1: De tinta, né? Tem 300 referências, então é tudo esmiuçado na hora do projeto, detalhamento, né? Alinhamento com o arquiteto, daí a gente faz o pedido conforme a demanda mesmo.
0: Que legal, um mercado bem diferente mesmo, né? Ô Vini, você quando deu essa tua saída aí, que você operou do mercado financeiro daí, foi isso, né?
2: Sim, trabalhei.
0: Durante esses 2 anos. Também já foi meio que no sentido ali do Murilo, de pensando se você continuaria na empresa ou não, ou foi mesmo para adquirir experiência?
2: Olha, foi pensando, caso desse certo, daria muito certo, né? Porque o mercado financeiro é um dos mercados que mais gera riqueza, ainda mais no Brasil. Então, foi um jeito de eu aprender também a vender.
0: Legal.
2: Eu tinha muita vergonha de falar. Daí, quando tu trabalha, né, eu trabalhava ali na Wise, no Banco BTG.
0: Sei.
2: Daí, eu falava com várias pessoas por dia, ligava para várias pessoas todos os dias. E me ajudou muito. Tanto que, quando eu voltei para a empresa... Passou uns meses, chegou uma cliente lá, meio-dia, o pai e o Murilo não estavam lá, eu já vendi pra ela.
0: Teve que conversar
2: já,
0: e teve
2: já
0: que...
2: Foi,
0: legal.
2: Já foi pra frente, foi muito bom pra mim.
0: Isso que é legal também, né? Não sei se vocês deixariam como dica para quem, de repente, tá, né, num negócio da família, às vezes pensa se quer continuar ou não. Vocês acham que é legal, às vezes, dar essa saída para olhar de fora também?
2: É bom, eu não ia ter me desenvolvido minha fala se eu não tivesse trabalhado lá.
0: Legal.
2: Aprendido a vender e, né, perder a vergonha.
0: E o que, que você acha, Murilo, que faz parte desse sucesso aí, desse chegar a essa marca de 60 anos? Porque, como a gente está falando, trouxemos o dado ali, menos de 15% das empresas acabam chegando a essa terceira geração, né?
1: Sim, sim. Eu me desenvolvi lá dentro, né? Então, foi uma escola para mim.
2: Uhum.
1: Então, eu trabalho há 13 anos já na parte de desenvolvimento de projeto. A gente coordena a equipe lá e cada vez mais inserido dentro da empresa. Tem que ser persistente, né? Tem que ter força de vontade. Então, eu acho que isso é o nosso grande diferencial. Assim, a gente sabe que trabalhar com a família não é fácil, né? Mas como todo trabalho é cansativo, vai rolar o estresse, né? Mas tem que ser resolvido e é a vontade, né? A vontade de querer resolver. No bem comum, tem que ser bom para a empresa, né? Então, às vezes a gente deixa meio que o pessoal de lado e tem que resolver o problema da empresa. Isso que é o mais importante.
0: Não como meu irmão, mas meu colega de trabalho.
1: O pessoal a gente resolve fora. Ele até se briga às vezes. Né?
2: A gente discute, não briga,
1: depois,
2: né?
1: Depois a gente resolve isso aqui.
0: Eles pessoal não estão conversando, mas no profissional eles conversam.
1: Sim.
0: Não, brincadeiras à parte, mas é isso, né? E a gente sabe que, infelizmente, não existe um cenário perfeito. Então, realmente, de vez em quando acontece esses desalinhamentos, digamos assim, né? E enquanto mercado também, o mercado de vez em quando apresenta aí algumas instabilidades, né? Como é que uma empresa com tantos anos consegue passar por essas instabilidades?
2: Evoluindo, se adaptando.
0: Tá.
2: É assim, sair do móvel.
0: Não dá pra achar que vai estar sempre confortável, assim.
2: É, não dá.
1: Isso.
0: Tá.
1: A gente, com essa nossa bagagem, além da marcenaria, a gente tem a administração, né? Então, tem que ser muito coerente também, né? Não pode querer abraçar um monte de coisas sem tu ter capacidade produtiva.
0: Certo.
1: Né? Então, vamos vender, né, X valor, se a gente não pode entregar Y.
0: Uhum.
1: Então, a gente é muito comprometido com o compromisso, né, de entregar na data do contrato que foi combinado com o cliente.
0: E com a qualidade garantida.
1: É.
0: Porque às vezes é isso, né? Às vezes algumas empresas acabam se perdendo nesse sentido.
1: É um
0: de aumentar a venda, mas diminuir a qualidade.
1: É um grande problema. Então a gente sempre quer, a gente quer aumentar a qualidade. Então a gente quer aumentar a qualidade e entregar cada vez mais, mas sabe que isso não vai dar ser do dia para a noite que vamos entregar bastante, sabe?
0: Claro, perfeito.
1: Então a gente dá o passo conforme
0: a perna.
1: É.
0: Legal. Queria que vocês deixassem, então, as redes sociais da Mocrio aqui para o pessoal que quiser procurar um pouquinho mais. E também contem como é que foi receber a homenagem da Câmara, né? Foi semana passada,
1: foi
0: né?
1: Foi semana passada. Foi muito emocionante, porque quem recebeu foi meu avô. A gente estava junto lá, mas sim, para ele, né, em vida, receber
0: isso que é legal,
1: esse
0: exatamente.
1: Prêmio da Câmara, né, e o pessoal também lá, super carinhoso também, recebeu a gente de braços abertos. Então foi muito show, muito emocionante mesmo.
0: Então ele se emocionou.
1: Sim.
0: Será
1: sim,
0: que ele está nos ouvindo?
1: Acho que sim.
0: Tomara
1: acho que,
0: sim. Um abraço. É seu Antônio, Luiz, né?
1: Uhum.
0: Um abraço, parabéns, né, para ele. Tomara que esteja ouvindo os netos aí. As redes sociais, Vini?
2: 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Certo.
0: Mocrio _
2: Imóveis.
0: Mocrio é com um L no final, né? Só para o pessoal saber.
2: Exatamente. Mocril _ Imóveis.
0: Perfeito. E agora, então, se vocês pudessem resumir em uma frase, qual é o maior ensinamento deixado nessas quase 6 décadas da Mocrio?
1: O maior ensinamento, acho que é a transparência que a família passou para a gente, né? Que é o compromisso de tudo que está sendo combinado vai ser entregue perfeitamente estado pro cliente.
0: Sempre priorizar
1: isso,
0: o cliente final
1: sim.
0: Mesmo, né? E você, Vini, mesmo sentido?
2: Sim, sim. Sempre uma coisa que o meu pai deixou muito para mim, assim, pro meu irmão até, é que a gente sempre passa por esse prisma, né? Tá, isso, essa alteração que a gente vai fazer nesses móveis vai dar uma experiência melhor pro cliente? Se sim, tá, vamos fazer. Se não, vamos dar um passo para trás, vamos pensar numa maneira melhor para tá dando essa experiência melhor para o cliente, né? E nós só conseguimos chegar aqui com muita paciência, né? Muita garra, né? E muito veemência aí do meu pai, do meu avô, do meu irmão e minha agora também, né?
0: Então, na terceira geração, né?
2: Sim, sim.
0: Meninos, muito obrigada, viu? Parabéns pelo 60 anos da Mocril. É novembro, né?
1: Vai
0: que...
1: Outubro.
0: É. Vai que a gente volta aí antes pra voar mais um pouquinho,
1: certeza,
0: né?
1: Sim.
0: Voltem sempre, viu? Tenham uma boa semana. Pra você, nosso ouvinte, que essa história da empresa familiar aí gere muito entusiasmo, ideias, quem sabe, uma ajuda pra alinhar, como eles falaram, não é fácil, exige aí um diálogo, experiência, mas com calma tudo dá certo. E agora a gente vai curtir a programação da 89.5 e a música que eles escolheram por aqui.
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0: 3:31, de volta com a sua tarde Eldorado Mais. Chegando agora, Taylor Swift, The Fate of Ophelia, abrindo o nosso bloco.
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0: Eldorado Mais, feita para você, 4 horas 58 minutos. Portugal The Man, Feel It Still, tocando aqui na nossa tarde, Eldorado Mais.
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0: A corrida pelos robôs humanoides ganhou velocidade. Segundo reportagem da Exame, empresas já estão colocando essas máquinas para operar em fábricas e ambientes reais, deixando para trás a fase dos protótipos e demonstrações controladas. E quem lidera esse movimento é a China. No ano passado, o país respondeu a mais de 80% das instalações globais de robôs humanoides. Empresas chinesas como a Agibolt e a Unitree já colocaram milhares de unidades em operação, aproveitando uma forte cadeia de produção e investimentos em larga escala. O mercado ainda é pequeno, mas cresce rapidamente. Instituições financeiras e consultorias projetam bilhões de dólares em movimentações nos próximos anos, impulsionados pela queda nos custos dos componentes e pelo avanço da inteligência artificial. A aposta é que esses robôs assumam tarefas repetitivas, perigosas ou de difícil preenchimento por trabalhadores humanos, principalmente na indústria e na logística. Espirros, nariz entupido e aí a sensação daquela pressão no rosto. Quem sofre com rinite ou sinusite sabe que essas crises podem surgir de repente, mas nem sempre pelos mesmos motivos. No caso da rinite, os gatilhos mais comuns são a poeira, os ácaros, o mofo, pelos de animais e pólen. Mas mudanças bruscas de temperatura, cheiros fortes, fumaça e até alguns produtos químicos também podem desencadear esses sintomas. Já a sinusite acontece quando os seios da face ficam inflamados. O problema pode ser provocado por alergias, infecções virais e bacterianas ou fúngicas. Alterações anatômicas, como adenoide, aumentam a dificuldade de drenagem das secreções e também favorecem o surgimento da doença. Os especialistas alertam que uma rinite mal controlada pode aumentar o risco de sinusite. Por isso, o inchaço da mucosa nasal dificulta a saída das secreções e favorece o acúmulo de micro-organismos. Então, é importante manter ambientes limpos, evitar gatilhos conhecidos e buscar orientação médica quando os sintomas persistirem. São essas medidas importantes para prevenir as novas crises respiratórias.
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0: Em Criciúma, 15 graus a temperatura.
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0: 4 e 3, Phil Collins, Another Day in Paradise, chegando agora na sua segunda chuvosa aqui na 89.5.
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0: Joy Stone aqui na nossa tarde Eldorado Mais, 4 horas 29 minutinhos. Vamos ver a temperatura aqui em Criciúma, 15 graus agora com chuva e essa semana promete mais frio.
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0: E com a chegada, então, das temperaturas mais baixas, a Secretaria Municipal de Assistência Social aqui de Criciúma começou uma campanha para arrecadar cobertores, casacos e outras peças de inverno destinadas às pessoas em situação de rua. A mobilização, então, acontece esta segunda, entre hoje e até sexta-feira. As doações podem ser entregues no Centro Pop e também na Secretaria de Assistência Social. O objetivo é reforçar o atendimento prestado durante o período de frio intenso, garantindo mais proteção e conforto para quem vive em situação de vulnerabilidade. Segundo o município, cobertores, jaquetas, moletons, meias e roupas de inverno em bom estado são os itens mais necessários neste momento. Todo o material arrecadado vai ser destinado às ações de acolhimento realizados pela equipe de assistência social. E os fãs de Gilberto Gil vão ter uma nova forma de reviver a emocionante turnê Tempo Rei. O artista vai lançar um álbum ao vivo, dividido em 4 volumes, registrando a série de shows que marcou a sua despedida das grandes turnês. O primeiro volume chega ainda neste mês e reúne canções apresentadas na turnê. A proposta é eternizar em áudio um espetáculo que celebrou mais de 6 décadas de carreira de um dos maiores nomes da música brasileira. A turnê Tempo Rei recebeu esse nome em referência a uma das músicas mais emblemáticas de Gil, lançada em 1984, e percorreu diversas cidades brasileiras, reunindo diferentes gerações de fãs. Aos 84 anos, Gilberto Gil segue escrevendo novos capítulos da própria história. E agora, a despedida dos palcos ganha também um registro permanente para quem quer guardar esse momento na memória e, claro, na playlist.
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0: De volta com a Tarde de Eldorado Mais, eu sou Natália Chaves, são 4 horas 33 minutos. De onde você está me ouvindo hoje? Mande a sua mensagem aqui para o 99101-5292. Me conte, tá frio, tá chovendo por aí? 99101-5292, estou aguardando a tua mensagem, a gente já se fala aqui no WhatsApp. E chegando agora para abrir o nosso último bloco da Tarde de Eldorado Mais, Coldplay Yellow.
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0: Cecília Crew, My Life's Gone On, tocando aqui e encerrando a nossa tarde Eldorado Mais, porque agora vamos com as informações e na volta já está aberto o Back Home desta segunda-feira.
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0: Considerada uma das maiores atrizes da história, Meryl Streep celebra 77 anos hoje. Ela é recordista de indicações ao Oscar entre os atores, com 21 nomeações ao longo da carreira e 3 estatuetas conquistadas. Entre os seus trabalhos mais marcantes estão os filmes A Escolha de Sofia, O Diabo Veste Prada e Mamma Mia, e também A Dama de Ferro. Além do talento nas telas, a atriz também é reconhecida pelo trabalho filantrópico e pela defesa da representatividade feminina. E dona de sucessos como Girls Just Have a Fun, Time After Time e Three Colors, a cantora norte-americana Cyndi Lauper também está fazendo aniversário hoje e está completando 73 anos. A artista chega à data em um momento especial da carreira depois de entrar para o rock and roll da fama, o hall da fama do rock and roll, e encerrar a sua última grande turnê mundial. Ela é conhecida pelo visual marcante e pela voz inconfundível. Cyndi se tornou um dos maiores ícones da música dos anos 80 e também construiu uma trajetória que passou pelo blues, pelo teatro musical e pela televisão. São mais de 4 décadas depois de conquistar o mundo, viu? Cyndi Lauper segue sendo uma referência de autenticidade, criatividade e liberdade artística.
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1: E assim encerramos mais uma edição do Tarde Eldorado Mais, aqui na 89.5. Na sequência, você fica com Back Home para acompanhar a sua volta do trabalho. 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
0: Eldorado Mais, 5 da tarde.
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1: E tá aberto o Back Home desta segunda-feira, 22 de junho. Você está na 89.5, rádio do Grupo Salvaro. E agora é aquele momento que você nos leva de carona aí na sua rotina diária. Aproveite para nos mandar mensagem e contar de onde está ouvindo hoje. É o 99101-5292. 99101-5292. Eu sou Natália Chaves, fico com você até as 7 da noite. E quem abre o Back Home de hoje é o The Weeknd com Blinding Lights.

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1: Lançada em 1982 no álbum Umbanda 1, a canção Andar com Fé se tornou um dos maiores clássicos da carreira de

0: Eldorado Mais, feita para você, 5 horas, 25 minutinhos, e sabe quem tá chegando por aqui? Igor Stork, o Igão da nossa Rádio Eldorado, nossa Rádio Irmã 98.5, para trazer os bastidores da Copa, falar um pouquinho mais dos jogos que estão rolando. É Copa do Mundo e a 89.5 não vai ficar de fora, né? Então, a seguir aí, Igor Stork trazendo as novidades pra gente.
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2: Eldorado Mais, falando de Copa do Mundo. Inclusive hoje já começou com emoção com a vitória da Argentina por 2-0 em cima da Áustria. E sabe quem marcou os gols? Lionel Messi, chegando a 18 gols, maior artilheiro em Copas do Mundo, Lionel Messi. Inclusive 3 jogos no primeiro jogo, 2 hoje, inclusive poderia ser 3. Ele que acabou perdendo uma penalidade, mas ainda assim com vitória da Argentina. E mais um show de Lionel Messi, 2-0 para cima da Áustria. Ainda teremos hoje, às 18 horas, França e Iraque. Jogo que, inclusive, pode colocar Mbappé nessa briga pela artilharia dos mundiais e também desta Copa do Mundo. 21 horas, Noruega e Senegal. E para quem gosta, vai virar madrugada, não tem nenhum compromisso no próximo dia, meia-noite, Jordânia e Argélia. Lembrando que a seleção brasileira volta a campo então na próxima quarta-feira às 19 horas contra a Escócia. Confronto então que estaremos acompanhando com a Rádio Bandeirantes, né, Eldorado, e também diretamente da Layback, fazendo aquele esquenta das 17 às 18 horas, porque seleção brasileira, Layback combina, e claro, tudo isso passa pela grande rádio de Santa Catarina, que é Eldorado. Um abraço a todos e uma ótima semana, amanhã eu volto aqui, hein, para falar mais de Copa.
0: É isso aí, o Igor então trouxe aí pra gente o panorama dessa segunda-feira de jogos da Copa. Na próxima quarta, então, tem Brasil e Escócia. Você pode acompanhar com a Rádio Eldorado e a Eldorado Mais, direto da Layback, lá no Parque da Prefeitura. Tá feito o convite, vamos para lá torcer pela nossa seleção.
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0: Pussycat Dolls, Hush Hush, tocando aqui no nosso Back Home. Agora são 5 horas e 57 minutos.
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0: Agora vamos ver como fechou a cotação do dólar nesta segunda, dia 22 de junho. O dólar comercial fechou em R$ 5,16, no turismo R$ 5,34. Repetindo então a cotação final do dólar nesta segunda-feira, R$ 5,16 o dólar comercial, no turismo a moeda fechou em R$ 5,34.
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0: Em Criciúma, 14 graus.
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0: All For One, I Swear, tocando aqui no seu Back Home. Agora são 6 horas 26 minutos.
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0: Bom, agora oficialmente é inverno e essa semana promete frio, né? Vamos ver então como fica o tempo. Agora aqui em Criciúma está 14 graus a temperatura. Hoje à noite a mínima deve ser de 13 graus e deve chegar ali perto das 11 da noite, deve ser atingida essa mínima de 13 graus então. Amanhã, terça, 23 de junho, dia de sol com algumas nuvens, bastante névoa ao amanhecer e à noite céu limpo. A mínima prevista é de 7 graus e a máxima de 15 graus para terça-feira, então. Amanhã, então, repetindo, dia de sol com algumas nuvens, muita névoa ao amanhecer e à noite céu limpo. Mas vai ser fria terça-feira, né? 7 graus de mínima e 15 graus de máxima. Vamos nos agasalhar e nos cuidar aí nesse frio. E agora, aquele giro rápido no trânsito aqui de Criciúma e região, para a gente ver se está fluindo tudo normalmente, está rápido, está lento. Trânsito em tempo real aqui no Back Home da 89.5. Linha Batista aqui em Criciúma hoje, chamando atenção aqui no nosso mapa. Vamos ver aqui, rodovia Otávio da Soler, lá próximo a Cristal Copo, a Total Plast, naquela área industrial ali da linha do bairro Linha Batista aqui em Criciúma. O trânsito por lá, então, na rodovia Otávio da Soler, está bastante lento neste momento. Chamou atenção aqui, então, que foi a primeira área em vermelho do nosso mapa. Na área central de Criciúma também, bem lento o trânsito na rodovia Maximiliano Gaidzinski e também na rodovia... E também na rua Mário Andrade, que fica ali próximo a Beta Sistemas, ali perto do hospital. Essa área costuma ser bem tumultuada o trânsito neste horário. Avenida Centenário também, com pontos de lentidão, principalmente no sentido do bairro Pinheirinho. E lá, próximo ao bairro Universitário, continua sendo a rodovia Maximiliano Gaidzinski e ela está lenta desde lá pertinho do bairro da Juventude. A Avenida Universitária, lá no bairro Santa Luzia, está com o trânsito fluindo normalmente, viu? Até que está rápido, diferente dos outros dias neste horário. Avenida Luiz Lazarim também só tem um pouquinho de lentidão lá próximo à rótula no sentido de Nova Veneza, mas está andando normalmente. E a rodovia SC445, sentido Içara, que também está com um pouco de lentidão no trânsito, no sentido de Içara e lá próximo ao Combo Atacadista. Vamos ver se tem alguma mudança por aqui, alguma alteração. De momento é isso. Se você está no trânsito, então aumente aí o volume da sua 89.5, que logo, logo você está no seu destino. E aí, fique com o nosso número para você tirar a sua dúvida ou mandar alguma informação. É o 99101-5292. 99101-5292.
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0: E assim a gente encerra o Back Home desta segunda-feira aqui em Criciúma, na sua Eldorado Mais 89.5. Agora são 6h55, eu, Natália Chaves, também me despeço por hoje. Volto amanhã, 14h, com a nossa Tarde Eldorado Mais. Você fica agora com o Back Home, com o Happy Hour, perdão, para animar a sua segunda-feira fria, né? Nessa noite, e claro, tem programação 24 horas por dia aqui na 89.5. Amanhã, a partir das 7 da manhã, a Lana Calisto está aqui com Amanhã Eldorado Mais. O nosso encontro fica marcado para as 14h e eu te espero, viu? Muito obrigada pelo carinho, a audiência e a companhia. Uma ótima semana para todo mundo.
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3: Quando falamos em riquezas naturais do Brasil, todo mundo logo pensa na Amazônia, nas florestas e na biodiversidade. Mas tem um patrimônio que fica escondido, literalmente embaixo dos nossos pés, e não tão conhecido. O Brasil está situado sobre algumas das maiores reservas de água subterrânea do mundo. O mais conhecido é o aquífero Guarani, que se estende pelo subsolo do sul e centro-oeste brasileiro. Segundo dados do Serviço Geológico Brasileiro, ele contém quase 40 mil quilômetros cúbicos de água, volume suficiente para fornecer água potável ao mundo inteiro por cerca de 200 anos, no ritmo atual de consumo. Cerca de 2/3 do Guarani estão sob solo brasileiro, mas quando os cientistas olharam sobre a Amazônia, encontraram algo muito maior, o grande sistema aquífero da Amazônia, com estimativas iniciais de cerca de 162 mil quilômetros cúbicos, aproximadamente 4 vezes o volume do Guarani. Há também o aquífero Urucuia, que alimenta as fazendas do oeste da Bahia e mantém o rio São Francisco fluindo durante a estiagem. Esse mesmo aquífero perdeu cerca de 31 quilômetros cúbicos de água em apenas 2 décadas, refletindo diretamente o uso intensivo pela agricultura. Essa é a dimensão do que está em jogo. A água subterrânea não é infinita, ela se recarrega lentamente, depende da conservação das florestas acima dela e pode levar séculos para se recuperar após um uso excessivo. Preservar a vegetação nativa, evitar o desperdício de água e usar a água com responsabilidade não é só uma questão ambiental, é garantir que esse patrimônio continue existindo para as próximas gerações. São pequenas escolhas que fazem bem para você e para o meio ambiente, um lugar que é nosso.
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7: Pegue sua cobertinha, prepare algumas guloseimas e aninhe-se no sofá, pois a nossa dica de série para maratonar dessa vez é Dele e Dela. Lançada em 2026, seu enredo eletrizante nos apresenta uma trama carregada de suspense. O roteiro envolvente confronta acontecimentos do presente e do passado. Os protagonistas Ana e Jack são um ex-casal que se reencontra por conta de um assassinato em sua cidade natal, sendo ela a repórter do jornal e ele o detetive designado para o caso. A história é narrada sob os dois pontos de vista, dele e dela, explorando o envolvimento de cada um com a vítima e mostrando que alguém está mentindo. Mas quem? Com 6 episódios, o telespectador é atraído por essa teia de segredos que vai sendo desenrolada a cada cena e culmina num desfecho surpreendente. Super recomendo a série Dele e Dela, disponível na Netflix.
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1: Está no ar a Voz do Brasil. As notícias do governo federal que movimentaram o país no dia de hoje.
2: Olá, boa noite.
3: Boa noite para você que nos acompanha em todo o país.
2: Segunda-feira, 22 de junho de 2026.
3: Vamos ao destaque do dia, Nova Indústria Brasil.
2: No Rio de Janeiro, o presidente Lula anuncia investimentos de mais 140 bilhões de reais para desenvolver o Parque Industrial Brasileiro.
3: Fertilizantes, máquinas agrícolas, medicamentos e vacinas, mobilidade e inteligência artificial estão entre os setores que receberão estímulos.
2: O presidente destacou que o desenvolvimento do país deve ser feito em parceria por setores público e privado.
4: O Brasil não pode comportar mais aquele discurso atrasado entre a competência privada e a competência pública. O que importa é que os dois produzam.
3: E ainda no Rio, o presidente também anunciou R$1 bilhão em investimentos para a urbanização de favelas e desenvolvimento de comunidades.
2: Recursos também serão investidos em educação e em obras de um dos maiores bairros da capital fluminense, Graziele Bezerra.
5: Serão mais de R$700 milhões do novo PAC para a construção de redes de esgoto, parques e praças, obras de pavimentação e melhorias na rede elétrica.
3: Você vai ouvir também acolhimento a refugiados.
2: Relatório mostra aumento do número de pedidos de asilo e de regularização de migrantes no Brasil.
3: O país busca fortalecer mecanismos de acolhida e integração para pessoas que chegam em busca de proteção internacional. Caroline Blaut.
6: Como parte desse esforço, o governo do Brasil lançou uma consulta pública do primeiro Plano Nacional de Migrações, Refúgio e Apatridia.
2: Hoje, na apresentação da Voz do Brasil, Mariana Jungmann e Luciano Seixas.
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2: O presidente Lula cumpriu hoje uma série de agendas no Rio de Janeiro.
3: Entre elas, o anúncio de mais 140 bilhões de reais para o programa Nova Indústria Brasil.
2: Os recursos vão priorizar investimentos em setores essenciais para a economia do país, como fertilizantes, máquinas agrícolas e indústria da saúde.
7: Lançada em 2024, a Nova Indústria Brasil tem o objetivo de impulsionar o desenvolvimento industrial até 2033. No seminário sobre os 74 anos do Banco Nacional de Desenvolvimento Econômico e Social, foi anunciada a ampliação da NIB, com mais 140 bilhões de reais até o fim de 2026. São recursos do BNDES, da Financiadora de Estudos e Projetos e da Empresa Brasileira de Pesquisa e Inovação Industrial, o que eleva o investimento na política industrial para 750 bilhões de reais em 4 anos. O presidente do BNDES, Aloysio Mercadante, detalhou as prioridades.
8: As áreas prioritárias são fertilizantes e máquinas agrícolas, depois saúde, biofármacos, terapias avançadas, IFAs, vacinas, mobilidade sustentável, e inteligência artificial e audiovisual, toda essa indústria criativa que nós queremos olhar também com atenção.
7: A ministra da Ciência, Tecnologia e Inovação, Luciana Santos, anunciou que o Ministério vai liberar também 440 milhões de reais para que a Embrapi desenvolva projetos de inovação.
9: Os recursos vão alavancar investimentos privados e permitirão contratar 550 projetos de inovação de empresas em um valor total de 1,2 bilhões.
7: Na área socioambiental, foi divulgado o resultado do primeiro processo público para a compra de créditos de carbono, o Profloresta Mais. O programa, uma parceria do BNDES com a Petrobras, financia projetos de restauração ecológica na Amazônia. As empresas vencedoras vão fornecer 5 milhões de créditos de carbono com replantio de espécies nativas, como detalhou a presidente da Petrobras, Magda Chambriá.
10: Nós recebemos 16 propostas, 3 foram selecionadas e cada um comprometido com a restauração de pelo menos 3 mil hectares de áreas degradadas no bioma amazônico.
7: Além disso, foi oficializada com a Petrobras uma parceria para pesquisas sobre minerais críticos essenciais para a transição energética. O presidente Lula destacou a importância dos investimentos públicos e privados para o crescimento do país.
4: O que nós estamos assistindo hoje é apenas uma demonstração de que o Brasil não pode comportar mais aquele discurso atrasado entre a competência privada e a competência pública. O que é público e que funciona tem que continuar público e funcionando. O que é privado e funciona tem que continuar sendo privado e funcionando. O que importa é que os dois produzam.
7: No evento, houve ainda o anúncio de financiamento de 340 milhões de reais a uma empresa de mobilidade urbana para aquisição de 85 mil bicicletas elétricas, voltadas para entregadores de aplicativos. O projeto utiliza recursos do Fundo Clima. Reportagem Nazi Brum.
3: Obras também de drenagem, saneamento, pavimentação e melhorias da rede elétrica em comunidades do Rio de Janeiro.
2: E ainda um grande projeto que vai ajudar a conter as enchentes na região do Jardim Maravilha.
3: Investimentos do governo federal que somam mais de R$1 bilhão.
2: O presidente Lula fez os anúncios hoje no Rio de Janeiro e autorizou o início de obras que devem melhorar a vida de quem mora nas periferias.
5: Com a assinatura da ordem de serviço, está autorizado o início das obras para controle de enchentes no Jardim Maravilha, em Guaratiba, zona oeste do Rio de Janeiro. Um dique de mais de 3 quilômetros vai funcionar como uma barragem, evitando que as águas cheguem às áreas habitadas. O projeto conta com drenagem e construção de reservatórios. Serão investidos R$ 340 milhões de reais por meio do novo PAC, o Programa de Aceleração do Crescimento, beneficiando cerca de 30 mil pessoas. Gente como a Ivone Abrantes, que sofre há décadas com as inundações.
11: Cada enchente que tem, a gente é mais uma perda de tudo, aí a gente fica sem nada novamente, então fica muito difícil. Eu passei aqui esse tempo todo, que são décadas e décadas, vivendo nessa situação.
5: As obras terão duração de 3 anos. O presidente Lula pediu atenção da comunidade na execução dos trabalhos.
4: Eu queria que vocês fiscalizassem essas obras. Alguém está fazendo alguma coisa ou não está fazendo? As obras estão andando ou não estão andando? Porque se vocês não fiscalizarem e não denunciarem para a gente fica lá em Brasília achando que está tudo maravilhoso. Essas obras precisam andar rápido.
5: Favela da Maré, Complexo do Alemão e Rocinha também vão receber obras de urbanização. Serão mais de 700 milhões de reais do novo PAC para a construção de redes de esgoto, parques e praças, obras de pavimentação e melhorias na rede elétrica. O ministro das Cidades, Vladimir Lima, comentou os investimentos.
12: Nós estamos trazendo aqui hoje também cerca de 170 milhões de reais para o Complexo da Maré, onde hoje damos ordem de serviço para início do parque linear e do ecoponto que vai auxiliar no descarte de lixo no Complexo da Maré, gente. Além disso, hoje nós concluímos aqui no